0: Olha, muito bem, estamos de volta aqui na nossa TRFM, programa Coração Sertanejo com Antônio Ricardo. Ótima noite, obrigado a você que está aí juntinho com o programa Coração Sertanejo. Já vamos se direcionando para o finalzinho do programa e tem sorteio! Hoje tem sorteio. Alô, Mário Sabão, se liga aí, Mário. Hoje tem sorteio, o pessoal participando aí da programação da nossa TRFM. Chegando a mensagem, acabou de chegar uma mensagem agora aqui, tá? Eu quero atender essa mensagem aqui, tá? Nosso ouvinte lá de União da Vitória, é Juliana, deixa eu ver aqui. Olá, boa noite, sou a Juliana, aí do interior de União da Vitória, confirmando a audiência aí por aqui, muita chuva, tá? E ótima noite e excelente fim de semana para todos nós, tá aí, obrigado Juliana. Realmente tá chovendo indo pro Paraná, praticamente todo o Paraná, dá muita chuva aí na região aí do central aí do nosso estado do Paraná interior aí, tá? O pessoal que mora aí próximo a Santa Catarina também chovendo, tá, mas tá aí, né? Importante que a chuva venha aí, venha calma, de preferência, tá? E nós vamos então já seguindo por aqui. Essa próxima moto eu quero mandar pra Juliana, tá? Eu quero mandar o pessoal também ouvindo a programação da nossa TRFM aqui em Pitanga. Quero trazer já também meu grande amigo Mário do Sabão, tá? Alô, Mário! Vamos lá, tem mensagem do Mário Sabão. Vamos atender aí, tá? O meu amigo Mário do Sabão, tá? Tem mensagem do Mário, não podemos deixar de atender o Mário aí. Mário, é contigo, Chiro Véio. Boa noite.
1: Boa noite, Tony Ricardo. Ô, Toninho, cheguei em casa agora. Nós estávamos lá na Igreja Perpétuo Socorro cantando e rezando lá no Terço dos Homens. Daí o Elvis me trouxe até aqui de carro. Eu fui de coletivo para lá hoje.
0: Ah, uhum.
1: Toninho, eu vou pedir para você rodar uma música para nós aí, se der tempo.
0: Mas claro que dá.
1: É uma música com Tiago Viola e Carlos Lima. Essa dupla aí é muito boa. Só que você vai ter que escolher aí um sucesso deles aí, que eu não vou saber falar o título da música. E hoje vai ser sorteado sabão líquido e sabão em barra.
0: Ai, tem. Então dois sorteios hoje, Mário. Alô, Lucas, Daniel, se prepara aí, tá? Dois sorteios, tá? O número 1 e o número 14.

pedra e sabão líquido. Então vamos fazer assim, Mário. Primeiro vai ser o sabão pedra, segundo o sabão líquido. Alô, Lucas. Primeiro sabão pedra, segundo sabão líquido, tá bom? É, então vamos lá, então se prepara aí do 1 ao 14. Enquanto o Lucas Daniel se prepara lá para fazer o sorteio do 1 ao 14, tá? Nós vamos estar falando aqui dos nossos patrocinadores. 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Muito bem, vamos de moda. Eu quero rodar mais um modão aqui, tá?
E daí nós vamos já voltar para o sorteio, tá? Nós já vamos voltar para o sorteio, tá? Lembrando que hoje é o sorteio do 1 ao 14. Primeiro sorteio, sabão pedra. Segundo sorteio, o sabão líquido. Vamos

de música. Eu quero atender também a música do Mário do Sabão, que nós já voltamos para o sorteio. César Menotti, Fabiano, se é que você me entende. Agora 21 e 18. Solta o som aí.

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1: Olha, muito bem, voltamos, estamos de volta e vamos partir para o sorteio, tá? Vamos partir para o sorteio porque a hora já passou. Eu só vou falar para você aqui rapidão aqui a previsão do tempo e voltamos aí com o sorteio. Agora, na nossa TRVM, 21h30, 21 horas e 30 minutos, 9h30, melhor assim, né? Para você que está aí ouvindo a programação da nossa TRVM. E o Lucas já fez o sorteio, tá? O Lucas já fez o sorteio, ou 9h30. Vamos lá então, rapidinho, a previsão do tempo. Para você que está na sintonia, quer saber como vai estar o tempo aí para o final de semana? Olha só, sábado é um sol com muitas nuvens e nublado, tá? Com chuva de manhã, tarde, com temporal e noite chuvosa. Dia 10, sol o dia todo com muitas nuvens de manhã e nevoeiro à noite. A mínima 5, máxima 15 no domingo. Ei, tempo doido! Aí na segunda-feira, para você que está ouvindo a programação, na segunda-feira, tempo ensolarado, tá? Com nevoeiro ao amanhecer e à noite. A mínima 3 e a máxima 16. Aí tá frio aí, né? Na segunda-feira. Aí, para você ficar mais alegre um pouquinho, aí a temperatura dá uma... Ela sobe um pouquinho, aí depois, né, do dia 15, cai de novo. E assim vai a temperatura aí para os próximos dias aí no nosso Paranazão de Guerra, tá bom? Lucas, Daniel, vamos lá com você agora. Solta o verbo aí, Lucas. E vamos ver quem que vai levar o sabão no mar. Primeiro, sabão pedra. Segundo, sabão líquido.
2: O sortudo ou a sortuda que vai levar o sabão em pedra vai ser o número 12 do Dia das Crianças. Número 12 do Dia das Crianças.
1: Muito bem, bem escolhido.
2: E o sortudo ou a sortuda que vai levar o sabão líquido é do número 13 da sexta-feira 13. É esses dois números. Valeu, professor. Valeu, professor.
1: Tá bom, Lucas. Valeu. Era pra fazer só. Era pra fazer só o seu primeiro sorteio, mas o segundo sorteio já fez os dois. Então vamos lá. Então, olha só. Sabão pedra.
2: O sortudo ou a sortuda que vai levar o sabão em pedra vai ser o número 12 do Dia das Crianças. Número 12 do Dia das Crianças.
1: Muito bem. O número 12 do Dia das Crianças, tá? É o sabão pedra. E o sabão líquido, Lucas?
2: E o sortudo ou a sortuda que vai levar o sabão líquido é do número 13 da sexta-feira 13. É esses dois números. Valeu, professor. Valeu, professor.
1: É sexta-feira 13. Olha o número que o Lucas escolheu aí, tá? Então, para você que está aí na sintonia, ouvindo a programação da nossa TRV, meu sabão pedra, o número 12, tá? O número 12, vamos lá, mas antes um pouquinho, eu quero falar para você aqui que o número 11, alô Valdecia, olha, o número 11 era para o Valdeci, tá? O número 11, tá? O Valdeci, mas se o Lucas falasse o 11, hein? Agora, se o Lucas fala aí o número 13, tá? O número 13, que é para o sabão pedra, tá? O número 13, quem iria levar o sabão que é o número 13 aqui, tá? Seria quem que? O Lucas Daniel. Rapaz, ó Lucas, se você fala o número 13, tá? Se você fala aqui o número... Não, que Lucas Daniel o quê, rapaz? o Lucas Daniel, eu tô trocando as bolas aqui, tá? Então vamos lá. O número 12 foi o número que o Lucas falou, tá? O número 12 que o Lucas falou. O número 11 seria o Valdeci, tá? É muito bem. E o número 13 aqui, tá? Eu tava falando que o... Não, pera lá, vamos acertar aqui, que senão vai dar... Pera lá, tô colocando aqui o número na sequência aqui, tá? O número 12 foi o número do sorteio, tá bom? Então deixa eu marcar aqui o número 12, tá? Quem levou o sorteio, tá? O número 11... O Valdeci, tá, o número 13, vou falar o número 13 agora. Tá falando que era o número 13 aqui, que estava embaixo aqui do número 12 aqui, tá? O Lucas Daniel, mas como eu faço sorteio no aleatório, então o número 13 aqui é o 13 ou da sorte. O número que o Lucas falou aqui que representa aí o sexta-feira 13, né? Então tá aí. Então o 13, é o do sorteio, tá? Então embaixo aqui do número 12 aqui, que eu tava falando que é o Lucas Daniel aqui, tá? É na sequência aqui, tá? Mas embaixo do número 13 eu não posso falar aqui que é o do sorteio, tá? Então é o sorteio, se eu falo o número 13 aqui, ia ser o sorteio. Então quem estava embaixo aqui do número 12 aqui, na sequência aqui, é o Lucas Daniel, tá? Mas seria o número 9, tá, Lucas? Então só para nós entender aqui, tá? Para nós não misturar as bolas aqui, tá? Se eu falo o número 13, era do sorteio. Então o Lucas Daniel estava embaixo do número 12, tá? Ficou aí na sequência aqui, tá? Então o Lucas Daniel seria o número 9. Então não foi para você, tá, Lucas Daniel? Número 9, tá? Então vamos seguindo aqui, tá? Agora o número 13, como diz o Lucas, o número 12, tá? É o Dia das Crianças, e o número 13, tá? É 13, sexta-feira 13, tá? E o número 13, Lucas? Então vamos lá, então, mas antes um pouquinho do número 13, vamos lá para o número. É. O número. O número 12 já teve aqui, então vamos ao sorteio primeiro, tá? Para não se perder aqui, tá? Olha só, o Lucas falou a sequência aqui, tá? O número 12, quem levou o sorteio? Então, Lucas, Sabão Pedra, vou marcar aqui o Sabão Pedra, tá? Sabão Pedra. O número 12 foi lá para Selvina, alô Selvina, a Selvina lá de Iretama, né? A Selvina então levou, então o número 12, a Selvina, tá? Então, para ficar bem claro para vocês aí, tá? Número 12, a Selvina levou o Sabão Pedra, tá certo? Aí, o número 13, tá? Então, agora sim, agora o número 13. Mas antes do número 13, então, o número 12, já falei aqui, é a Selvina, então já levou, tá? E o número 14, tá? O número 14, tá? Para você que tá nascendo ali, ouvindo a programação da nossa TV, número 14 para Rosângela Domingos. Alô, Rosângela, tá? A Rosângela que ficou no número 14, tá? Agora tá certo. É, o Lucas fez a sequência aqui do sorteio, tá? Então vamos lá, então o número 13 é quem ganhou o sabão líquido, tá? O número 12 foi a Silvina que ganhou o sabão pedra, tá certo? O número 11, o Valdeci, ficou próximo ali do número 12, tá? Quem estava abaixo do número 12 aqui foi o Lucas Daniel, tá? E quem levou o número 13, tá? Pra você que tá na sintonia, ouvindo a programação da nossa TV, meu sabão líquido, foi lá pro José Araújo. Alô, José Araújo, José Araújo, então levou o sabão líquido, tá certo? Então fica bem certinho para vocês aqui que tá ouvindo a programação da nossa terra FM, tá? Então tá aí o número 13, o José Araújo, tá? Levou o sabão líquido, tá bom? O número 12, a Selvina, tá? Que é o antes do 13. E o número 14, a Rosângela Domingues, tá? O número 14. Então tá aí, explicadinho para vocês que tá ouvindo a programação da nossa terra FM. Tá, o Lucas Daniel aqui, Lucas, tá? Não foi o 13, tá? É o Lucas Daniel aqui, tava embaixo do 12, tá? Então eu falei na sequência aqui, por isso que eu falei que o número 13 era o Lucas Daniel. Mas o Lucas Daniel ficou com o número 9. Bem explicadinho, então vamos lá. O número 12, quem que levou o sabão no número 12 foi a Silvina. E quem levou o número 13 foi o José Araújo. Então tá aí, Lucas Daniel, nosso muito obrigado. E é o Lucas que fez o sorteio. Tá, nosso muito obrigado, e também o Mário Sabão. Alô, Mário, forte abraço para você, amigão. O Mário Sabão está na sintonia também, ouvindo a programação da nossa Terra FM, tá? O Lucas quase me deu um nó na cabeça com o sorteio dele. Eu vou ter que contar, viu? Ê, Lucas Daniel, né? É que a gente fala o antes e depois, né? Mas então tá aí, Lucas, obrigado, tá, você, obrigado, Telinho, obrigado e toda a família e o pessoal lá do BNH, sempre ligadinho na programação da nossa Terra FM. Um forte abraço. E semana que vem volta aí a oficial do sorteio, né? A Eduarda. Inclusive tem uma mensagem da Eduarda aqui. Deixa eu ver aqui, rapaz. Eu tava vendo que a Eduarda mandou uma mensagem pro Dono Ricardo. Vamos lá. É, boa noite, Dono Ricardo. Tudo bem com você? Toque a música do Gini Geno, Águas de São Francisco. Aí para minha mãe Rosângela, o meu pai Valdeci, a Eduarda Domingos. Um abraço. Alô, Eduarda. Olha no finalzinho aqui. Eu lembro que eu tinha... É, eu tava vendo a mensagem aqui. Eu lembro que eu vi a mensagem aqui da... Eduarda, que pediu aí Águas de São Francisco com Gino e Geno, tá? Então nós vamos aí atender, com certeza, tá? Lá pra Eduarda, Eduarda que está lá ouvindo a programação da nossa TRVM, pra toda a família, tá? Com Gino e Geno, Águas de São Francisco, deixando a última música aí do programa Coração Sertanejo, tá bom? Um forte abraço, um bom e um ótimo final de semana pra todo mundo, Deus abençoe todo mundo, tá? Se Deus quiser, Deus nos permitir, o Dona Ricardo retorna aí na segunda-feira a partir das 19h30, melhor, 19 horas, não é 19, era 19h30, tá? Agora às 19 horas. Muito obrigado, bom descanso, até segunda-feira. Deixando a última aí, com Gino e Geno, Águas de São Francisco. Boa noite!

0: Olha, muito bem, deixa eu voltar um pouquinho aqui, vou dar só uma seguradinha na música aqui. Deixa eu dar uma pausa aqui. Eu só vou dar uma pausa aqui que eu tinha que voltar aqui pra. O Telinho acabou de mandar uma mensagem aqui pro Antônio Ricardo. E o Telinho mandou bem no finalzinho do programa aqui a mensagem, que eu não podia deixar de ouvir a mensagem do Telinho aí, que tá desejando os parabéns aí a todas as mães do Minho. Bem lembrado, Telinho. Então, inclusive, eu havia esquecido aqui de mandar os parabéns aí a todas as mamães do nosso Brasil. Parabéns para minha mãe, minha esposa, que é mãe também, e a todas as mamães que estão ouvindo e que estiveram ouvindo aí a programação da nossa Terra FM. E vou deixar a mensagem do Telinho aqui. Telinho, com você.
1: Alô, professor. Parabéns aí aos vencedores aí, né? Deus abençoe. E passando aí, desejar aí um feliz dia das mães, né? Domingo, dia das mães aí. Que Deus abençoe a todas as mamães aí que nós temos aí, né? Que se tiver a tua mãe viva aí, né, ainda, dá um abraço na tua mãe, beije ela domingo. E mãe é uma só. Um abraço a todos, feliz dia das mães para todas as mamães.
0: Muito bem, Telinho! Obrigado! Olha o Telinho aí. Ô, Telinho, obrigado aí, viu? Foi no finalzinho, mas deu tempo, tá, Telinho? Não tinha como deixar aí de desejar aí e mandar os parabéns a todas as mamães. E bem lembrado, Telinho, muito obrigado. Deus abençoe você também. Parabéns para tua esposa também, que é mãe. E a todas as mamães que estão ligadinhas ouvindo a programação da nossa Terra. Vemos feliz domingo, dia das mães. Um abraço! E vamos deixando a última aí com Gini Geno na nossa Terra FM. Um abraço, boa noite!

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4: 21 horas e 45 minutos.

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4: 21 horas e 58 minutos.
5: Seis da manhã.

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2: 22 horas e 4 minutos.

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3: 22 horas e 11 minutos.
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1: Duas horas e 17 minutos.
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2: 22 horas e 30 minutos.

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1: 22 horas e 44 minutos.
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3: 22 horas e 50 minutos.

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Fui criado na campanha.

0: Quem gostou faz barulho aí, churrascão fã.
1: Fernando de Sorocaba, muito obrigado.
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3: 23 horas e 5 minutos.

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1: 23 horas e 11 minutos.
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1: 23 horas e 17 minutos.

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4: 23 horas e 24 minutos.

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2: 23 horas e 37 minutos.

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4: 23 horas e 51 minutos.

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4: 23 horas e 57 minutos.

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1: Vai botar a mão pra cima, Goiânia!

0: mais uma vítima, vítima do golpe.
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0: Quem que nunca tomou um chá de saudade, né?
1: Um chá de cama.
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0: Obrigado pelo convite, meninos.
1: Meu Deus do céu.
2: Gente,
1: muito obrigado. Agora, sem palavras, viu?
2: Vocês já bateram muitas palmas, mas a gente precisa muito que vocês batam palmas muito forte para Rio Negro e Solimões.
3: Valeu, galera. Salve de paz, meninos. Obrigado pela confiança. Obrigado.

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2: A história é o seguinte: o cara já teve tanta recaída, mas tanta recaída, que a mulher já colocou o nome dele no telefone como Zé da Recaída. Para de ligar, bebê, vai!
3: Atende aí, bebê! Fala comigo!

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0: Tassini Rafael. Obrigado, tá? Sucesso pra vocês.
1: Você abrilhantou nossa festa.
2: Obrigado, Gustavinho.
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1: Honra demais cantar com o trio Parada Dura, né?
2: Que prazer.

0: Obrigada, Birigui!
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0: na prática nem na teoria. Cê tá doido, Campo Grande?
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0: Valeu, gente!
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2: Traição não é erro, é apenas uma escolha, né?

0: Fala de bar!
1: Marília Mendonça! Te amo, nega.
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0: Cristiano. Obrigado, viu?
1: Amém. Obrigada.
0: Paula Fernandes, uma salva de palmas.
1: Obrigada.
0: Obrigado.
2: Obrigado mesmo. 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
1: 6 horas e 4 minutos.

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1: Seis horas e 11 minutos.
2: Quem é que não tem uma ex? Que quando fala ex, só vem ela na cabeça.

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4: 6 horas
5: e 16 minutos.

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1: 6 horas e 19 minutos.

0: o sistemão, Bruno e Barreto no ar.
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3: 6 horas e 22 minutos.

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5: Seis horas
6: e 30 minutos.
7: Quem sobrou lá em casa?

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2: 6 horas e 34 minutos.

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3: 6 horas e 42 minutos.

0: será que o do Del Vecchio viu na Marília Mendonça?
1: Amor, tudo, tudo. Minha linda.
0: Valeu, querido.
1: Minha amiga, parceira de sempre.
0: Tamo junto, tá ficando lindo, viu?
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6: Seis horas e 47 minutos.

0: No churrasco, resenha, mistura tudo, hein?
1: É, ficou bom, hein?
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3: 6 horas e 50 minutos.

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2: 6 horas e 53 minutos.

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2: 7 horas e 1 minuto.

0: 까지.
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3: 7 horas e 8 minutos.

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1: 7 horas e 11 minutos.

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5: 7 horas e 17 minutos.

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2: 7 horas
3: e 21 minutos.

0: ために。
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2: 7 horas e 25 minutos。

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3: 7 horas e 33 minutos.

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1: 7 horas
2: e 36 minutos.

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1: 7 horas
2: e 40 minutos.

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1: 7 horas e 44 minutos.

0: Obrigado, gente.
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6: 7 horas
7: e 48 minutos.

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2: Sete horas
3: e 54 minutos.

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3: 8:05.
4: Essa dói, viu?

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2: 8 horas e 11 minutos.

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1: 8 horas e 15 minutos.

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4: 8 horas e 20 minutos.

0: São obrigados, Zuri!
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3: 8 horas e 28 minutos.

0: Sofrimento demais!
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7: 8 horas e 35 minutos.

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2: 8:42.
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0: Senhoras e senhores, Danilo e Davi!
1: Obrigado,
2: meu irmão!
1: Obrigado pelo convite, você é foda, irmão.
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7: 8 horas e 59 minutos.

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3: 9 horas e 6 minutos.

0: Boa noite, São Paulo!
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6: Nove horas
7: e 14 minutos.

0: Casa Menotti Fabiano!
1: Vocês não sabem o quanto vocês nos fizeram feliz nessa noite, viu?
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4: Nove horas e 29 minutos.
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0: chão.
1: Eita, rapaz!
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2: 9 horas e 36 minutos.

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2: 9 horas e 44 minutos.

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2: 9 horas e 51 minutos.

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5: 9 horas e 59 minutos.

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3: 10 horas e 15 minutos.

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1: 10 horas e 22 minutos.

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7: 10 horas e 30 minutos.

0: trazendo um amor perfeito.
1: Lindas demais!
2: Palmas pra Jades e Jadson!
3: Perfeito é nós estar aqui junto com vocês, fazendo parte dessa história linda. Não, Jadson, perfeito.
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6: 10 horas e 37 minutos.

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5: 10 horas
2: e 48 minutos.

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2: 10 horas
3: e 54 minutos.

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6: 11 horas e 4 minutos.

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6: 11 horas e 19 minutos.

0: Mas o vucu-vucu, trem, bom demais.
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1: Onze horas e 34 minutos.

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2: Onze horas
3: e 41 minutos.

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5: Onze horas
6: e 49 minutos.

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1: 11 horas e 57 minutos.

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1: 12 horas e 1 minuto.

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6: 12 horas e 14 minutos.

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3: 12 horas e 22 minutos.

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6: Doze horas e 30 minutos.

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2: Então isso é o fim de setembro.

0: 12:37.
1: Quero ouvir só as latinhas, senhoras.

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5: Doze horas e 46 minutos.

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3: 12 horas e 53 minutos.

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6: 13 horas e 2 minutos.

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2: 13 horas e 10 minutos.

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5: 13 horas
6: e 20 minutos.

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4: 13:33.
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4: 13 horas e 39 minutos.

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7: 13 horas e 48 minutos.

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2: 14 horas e 10 minutos.

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6: 14 horas e 20 minutos.

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5: 14 horas e 34 minutos.

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2: 14 horas e 40 minutos.

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4: Quatorze horas e 48 minutos.
5: Valéria Barros, Diego Vitor Hugo.
6: Contrariando.

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2: Quatorze horas, 55 minutos.

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7: Horas e 4 minutos.

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3: 15 horas e 7 minutos.

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6: 15 horas e 15 minutos.

0: Madrugadão é cruel.
1: Rapaz.
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4: 15 horas e 30 minutos.

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2: 15 horas e 37 minutos.

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5: 15 horas e 47 minutos.

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3: 15 horas e 53 minutos.

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1: 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Conta a história, Luan.
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5: 16 horas e 14 minutos.

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3: 16 horas e 21 minutos.
4: Seis da manhã.

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3: 16 horas e 27 minutos.

0: 16h41.
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2: 16 horas e 50 minutos.

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2: 16 horas e 57 minutos.

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2: 17 horas e 3 minutos.

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2: 17 horas e 10 minutos.

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0: Alexandre Pires.
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1: Muito obrigado, gente. Valeu, Zé Rodolfo.
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1: 17 horas e 36 minutos.
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0: Henrique Gabriel!
1: Zezé de Carvalho, Luciano! Ei, rapaz!
0: Tudo bem com vocês? Que festa linda!
2: Olha, reunir numa noite tantas estrelas da música sertaneja como vocês dois conseguiram reunir, não é pra qualquer um não, viu? Todos eles vieram aqui imbuídos de uma única coisa, de trazer muito amor e muito carinho a vocês dois, porque todos eles gravaram música de vocês. Nós, por exemplo, gravamos um baita de um sucesso, foi trilha, várias, mas uma delas foi
3: Nosso amor eu já cara de se ver.
4: E eu jamais podia imaginar conhecer esses caras. Agora ter música gravada por eles. E hoje dividir esse palco aqui de ter eles no nosso DVD. Aí.
2: Obrigado.
0: Pra nós é uma honra, Zé.
4: É loucura.

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4: 17 horas e 45 minutos.

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2: 17 horas e 58 minutos.

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4: 18 horas e 12 minutos.
5: Churrasco e bom chimarrão.
6: E acompanhado com este toque de gaita. 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
3: 18 horas e 16 minutos.

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5: 18 horas e 24 minutos.

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1: Dezoito horas e 32 minutos.

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3: Alegria está no ar. 18 horas e 40 minutos.

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2: 18 horas e 53 minutos.

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2: 19 horas e 1 minuto.

0: Nossa, bonita.
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6: 19 horas e 13 minutos.
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2: 19:18.
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3: 19 horas e 23 minutos.

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3: 20 horas e 26 minutos.

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1: Horas e 33 minutos.

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2: 20 horas e 46 minutos.

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2: 20 horas e 51 minutos.

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4: 20 horas e 59 minutos.
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